0: É isso aí, programa Encontro de Violeiros, aqui no Ponto de Cultura Navegantes. 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O nosso amigo Paulo César Campos, baita programação, valeu meu amigo. A Salete Maria de Jesus Ferreira, boa noite, muito bom esse programa, aqui de Mato Grosso, tô ouvindo. Manda uma música para meu irmão Sérgio Árcego, tá aí, vamos mandando a próxima então pro Sérgio Árcego, né? Seu irmão aí. Vamos seguindo por aqui com o Encontro de Violeiros aqui no Ponto de Cultura Navegantes, trazendo mais música.
1: Mandando um abraço pra Márcia, né? Que tá ligada aqui comigo. Deixa eu ver quem mais aqui. Só a Márcia, né? Só a Márcia por enquanto aqui. Quando o pessoal vai mandando. Ah, a família Trevisan mandou um alô pra você, Eroni. Família Trevisan mandou um abraço pra todos aqui.
0: Valeu, um abraço a toda a família Trevisan aí. Obrigado por lembrarem da gente. A gente seguidamente tá lembrando de vocês por aqui. Saudoso de mais um Encontro de Violeiro aí com os irmãos Trevisan e companhia. Vamos seguindo.
2: Mas eu quero então fazer um convite para todos os ouvintes e toda a região aí para o dia 30 e 31 de outubro e 1º de novembro, a 25ª Seara da Canção, que vai acontecer lá no Carazinho. E vai ter 3 grandes shows. Na sexta-feira, o grupo Os Serranos. No sábado, ainda, eu tô sabendo em off, aí não sei se tá fechado ainda o contrato, que é para ser Cristiano Quevedo, mas ainda tá, tem que confirmar. E no domingo, o Quarteto Coração de Potro, fazendo o show de encerramento da 25ª Seara da Canção, nos dias 30 e 31 de outubro, e no dia 1º, no domingo, a grande final.
1: Tá certo, e a Seara da Canção vai ser realizada, Luiz Maidana, e qual é o local?
2: Lá no ginásio da Capezu.
1: Tempo, né? Tradicionalmente,
2: tradicionalmente,
1: né?
2: Lá.
1: Seara nasceu lá e segue lá, né?
2: Segue lá. Teve outros lugares que aconteceu, mas o lugar dela é na Capezu.
1: Lá é a Casa da
2: Seara. Casa da Seara da Canção.
1: Um dos principais, né? Festivais da música do Rio Grande.
2: Exatamente.
1: É Carazinho, é a Seara da Canção.
2: E a gente vai, seguidamente a gente vai nos festivais perto aí, e sempre é bem falada pelos próprios músicos que gostam de vir participar da Seara da Canção, pelo a recepção que a turma, os seareiros dão, né? Para todos os músicos, para a imprensa, né? Então ela é muito elogiada, né? Por questão disso, né? Então, vai meus parabéns lá para a pessoa que a gente conhece, da dos Serareiros, né? O doutor Odacia da Cruz, a própria Angélica, minha filha, a Grazi Chiodi, né? E muitos aí que a gente são amigo, agora a gente não lembra o nome, né?
1: Repetindo as datas da Seara da Canção, então?
2: 30, 31 de outubro e no domingo, a grande final, no dia 1º de novembro.
1: Vamos fazer questão de estar, quem sabe, uma das noites lá com a Rádio Navegantes. Se Deus quiser, quem sabe, na Seara da Canção, né?
2: Com certeza.
0: Pois é, eu só tive uma vez na Seara da Canção lá, mas sempre digo que foi muito proveitosa para mim. Conheci um grande homem lá do Carazinho, o melhor radialista que eu conheci na minha vida na região por aí, que sabia trabalhar sério, brincando e dando risada. Nosso saudoso Castelinho.
2: Nilvo Oliveira Sarmento, grande Castelinho. E te digo uma coisa assim, ó, eu, na época que o Castelinho começou, eu trabalhava numa empresa lá, eu fui o primeiro gerente de loja juntamente com ele, que a gente fez um piloto, né, um teste, né?
0: Sim.
2: De a rádio ir para dentro das lojas fazer os seus comerciais dentro. E partir disso, né, o Castelinho começou a fazer e foi um sucesso a vida toda, né? Ele indo dentro das lojas, dentro das empresas fazer comerciais. E para nós, né, na época, era um grande sucesso e grande retorno nos dava.
0: É. Nós já fizemos isso aqui em Ronda Alta, só que a gente é uma turminha, né? Pequenininha assim, né? Então fica difícil, mas a gente já fez esse trabalho aqui em Ronda Alta de ir nas lojas e...
2: É, e tem um, né? Ele tem um cara aqui dentro, né? Que foi um...
0: Tem.
2: Descoberto por ele também, né? E aí tá o sucesso dessa dupla, né?
0: E
2: os
0: esse...
2: dois grandes amigos aí, né? O Rogério e o Clau, né?
0: É, e esse cara aí é fera, esse aí é fera pra ir numa loja aí e fazer um comercial aí. Esse aí não se pega pra trás. Nosso amigo Lambari aí.
2: É verdade.
0: É um terror, rapaz.
1: É verdade. Hoje eu acabei com a degustação do Hiper Wagner lá. Comi quase tudo que botaram pra degustação. Lá tiveram que mandar fazer mais bolo na padaria porque eles não contavam comigo lá, né?
0: Pois é, o Dom Mário, tu viu o que o Dom Mário tá falando aí?
1: O que ele falou?
0: Falou que tu tá usando umas toucas meia suspeitas aí.
1: Ah, aquelas toquinhas lá.
0: Ele tá querendo te baixar a lei do Borges, rapaz.
1: É, toca bonita é a do Eroni, né? Ninguém elogiou até agora, né?
0: Vamos elogiar, claro, né? Claro, ninguém quer saber, né? Ninguém quer saber.
2: Ah, por isso que alguém perguntou aqui, ele tá usando peruca hoje?
1: Isso aqui não é toca,
0: rapaz. Isso aqui foi pintado os cabelos de bem preto, que era branco. Fiquei só com a barba branca agora.
1: Meu amigo camarada.
0: Vamos pregando-lhe fogo e com nós é música na conversa.
3: Vamos fazer mais uma então, né? Comecei lá pro meu Carlinho lá do Bolão, do CTG Pedro Vargas, né? Lá pro Xandu também. Amigo, né? Caseiro do CTG.
2: E esse tá.
3: Né? Então vai pra eles. Ah, isso aí. Vamos fazer mais uma então, fazer uma sequencinha. Duas marchinhas aí, matiné e o cavalo.

0: obrigado.
1: 21 horas e 17 minutos, são 21 com 17. É o encontro de violeiros por aqui. O Bino Porto tá dizendo aqui, ó, esse violeiro é muito bom. Eu também sou violeiro, toco violão. Valeu. Um abraço aí, Bino. Que bom, né, quando tem o cara que toca, né, e mete em ficha aí, né? E quando um é violeiro e vê que o outro toca bom, isso é bom saber, né? Isso aí, que o outro é bom violeiro também. Um grande abraço para todos que estão aí na audiência. E
2: eu vou mandar um abraço pro Nanico lá de Carazinho, também pro Antoninho Tozzi, pro Juca e pra Angélica. Angélica, que é filha do nosso glorioso amigo aqui, o Maidana, né? Tá certo? Vamos pro intervalo? Vamos pro intervalo e já retornamos.
3: Já foi, não pode ser.
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0: 21h24 é o programa Encontro de Violeiros aqui no Ponto de Cultura Navegantes. Vamos seguindo por aqui. 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Vamos por aqui, seguindo com o Encontro de Violeiros com os nossos amigos. Vamos ver aqui o Paulo César Campos, que trio, os guris são bons mesmo. A Elma Persch, dando uma boa noite aí, Campina das Missões, Rio Grande do Sul, dando uma boa noite pra nós, valeu. Um abraço aí, pessoal de Campinas das Missões.
1: Seu Mário Cardoso, lá em Carazinho, já veio cantar aqui. Um abraço pro seu Mário Cardoso.
0: Vamos seguindo por aqui, trazendo música.
2: Tô indo lá pro seu Mário, nosso grande amigo, né?
3: Grande cantor, abraço.
2: Violeiro, né? Vai pra ele, sua esposa. Lá pra nossa filha, Angélica.
3: Angélica, nossa colega, exatamente.
2: Né? Ela tá nos assistindo pro...
3: Então, hoje eles estão de reunião, por isso que eu tô aqui falando da Seara, né? Mas estão em reunião.
2: Nosso ex-patrão Paulo Matos também, a Denise, né?
3: Ah, esse sim, esses estão com certeza estão nos acompanhando.
2: Aham. Aqui pra Ronda Alta, que eu acabei esquecendo o seu Tarquini, seu, né? Ela tá nos ouvindo lá, né? O Orlando, Demir, né? Nossos grandes amigos aí que acabei esquecendo deles, né? Então vai pra eles.
3: Três Palmeiras também lá,
2: três,
3: né?
2: Palmeiras,
3: Norberto, Eloy, né? Um grande abraço pra eles também que acompanham, já tivemos lá também daqui uns dias.
2: Em breve vamos estar lá, né, seu Dormário?
3: Com certeza.
2: É, amanhã já emendeu muito, mas daí deixa pra mais adiante, né? Amanhã já não posso, mas depende do outro fim de semana, vamos ver, né?
3: Com certeza.
2: Tamo junto. Daí...
3: Tamo junto. Aonde o patrão Sando mete a cara, eu meto facão.
2: É louco. Meu guarda-costa.
3: Mas vamos assim então, patrão Sando, vamos convidar então pro próximo dia 5 agora, daqui a dois domingos lá no CTG lá, mais um domingo, né? De festa, né? Programas vai ser das 10 ao meio-dia. Ao meio-dia então, almoço lá, cardápio é coxa sobre coxa com massa, ao valor de R$35, somente servido no local, né? E logo após o almoço, então, aquela bailanta lá com o grupo Diversão Certa, aonde o nosso parceiro lá, e é grande amigo de vocês também, meu amigo de infância, João Martins, faz parte desse grupo aí. Então, vocês estão convidados, né? Para mais um domingo fazer a festa lá com nós lá. Então, a bailanca aí das 13h30 até as 17h aí por conta da Diversão Certa. E o almoço, então, aquela coxa sobre coxa com massa lá a R$35.
1: Abraço, João Martins.
3: Ah, não, mas obrigado pela consideração e amizade.
2: Eu quero oferecer também lá pro nosso amigo Roque Santeiro, sua esposa.
3: Ah, nos acompanhando.
2: Né? Seu grande amigo lá que passou por uma perrengue aí, mas já tá, graças a Deus, né? Nasceu de novo.
3: É verdade.
2: Aí, né? Numa boa, né, seu Roque? Vai pro senhor, sua esposa, que Deus lhe dê muita saúde, né? Nosso amigo Almiro Violeiro, que é o Campo Verde, né?
3: Isso.
2: E também já tá acompanhando. O Miro e a Beatriz também, nossos grandes amigos, né? Então, vai pra isso. Vamos fazer aí o bugio novo, o piano novo.

0: Isso aí, são 21 horas e 32 minutos. E o Roger tem um rapaz lá que
1: eu pede. Tocava da noite essa música.
0: Tem um cara lá do amigo do Roger ali que pede 50 pila, né?
1: Mentira!
0: Agora tem outro aqui, ó. Esse aqui tá pedindo 1,80 pra comprar um miojo.
2: Viu? É. Mas vamos arrumar um 100 pra esse rapaz aí. Quem sabe ele vai pra Carazinho, pega umas mandioca lá do Dejanil, sai vender e ganha uma comissão boa, né?
1: E sai um cartão vermelho pra ele.
0: Sai sobrando dinheiro, né?
2: Sobra, vai ganhar o dobro.
0: É? De repente compra por certo preço, vende pelo dobro?
2: Com certeza.
0: Tá feita a negociata, né? Exato. Mas é justamente assim. O Edson Miguel parece que tá um pouco frio aí, não é um pouco, meu amigo. Bastante. É bastante.
2: Aqui não tá frio, aqui com o calor humano que nós temos aqui.
0: Não, aqui dentro tá bom, mas quando bota o nariz pra fora da porta ali, o bicho pega, né? Então tá aí. E ele diz aqui, ó, de Terra Nova no norte, no Mato Grosso, mas também se lá não tiver quente, né? Claro que não chega nem.
1: Eita, meu parecido. Amigo, aqui já teve no zero esses dias.
0: É, e vai ir pra menos de zero, né? Vai ir de zero pra menos, né? Então.
1: No zero grau.
0: Então vamos seguindo por aqui. Um abraço aí, o Edson Miguel aí em Terra Nova, no norte. É um lugar aí que tem. Rondaltense, Ipiranga do Norte, Ipiranga do Sul, acho que é. Não, Ipiranga do Norte.
3: Mas que barbaridade.
0: Lá também tem loucura de Rondaltense Ipiranga, por lá, para aqueles lados.
1: Projeto
0: lá.
1: Ipiranga, é. Mato Grosso.
0: Tem muita gente daqui da Ronda Extraviado lá por aquele lugar lá. Muitos amigos nossos que foram. Uns voltaram, estão aí de volta. Outros nunca vieram nem visitar Ronda Alta de novo e por ali vai, né? É, mas tem.
2: Tem.
0: Tem um povãozinho extraviado.
1: O Musical Mensagem, mandar um abraço pro Hermindo, pessoal do Musical Mensagem.
0: Ah, sim. Essa gurizada aí do Musical Mensagem, quando a gente se aperta, estão sempre por aqui nos ajudando também. Mas vamos seguindo. E música é com o trio.
2: Vamos mandar lá pra Passo Fundo, né? Um grande amigo do patrão Sandro lá, né? O Paródio, né?
4: Nosso amigo Paródio.
2: É, ele era muito assíduo. O ouvinte do nosso programa lá.
4: Até hoje
2: até hoje ele continua. E aonde o patrão Sandro tá tocando, ele tá ouvindo. Então, um grande abraço, Paródia.
4: Isso aí. Vamos fazer um. Dá pra fazer uma bandinha, né? Vamos fazer um. Né? Vamos sarar um pouquinho, né? Vamos aí, acompanhado. Aí, vamos fazer os. Vamos pro Santa Catarina aí.
2: Vamos.
4: Só um pouquinho, né?
2: Vamos.
4: Vamos lá, então.
0: Mas não vão ir hoje já pra Santa Catarina não. Com esse frio?
1: Não, hoje não.

0: Olha aí, ó. São 21h39. 21h39 é o encontro de violeiros aqui no Ponto de Cultura Navegantes. A dona Laci Martins, está muito bom o programa, boa noite, valeu dona Laci. Que houve dona Laci com a senhora hoje, que não deixou o seu Dolmário vir pra cá pra participar com nós aqui do encontro de violeiros? Que houve? Ou tá meio adoentado, rapaz? Pois é, dona Laci.
1: Mas é intrigueiro, mas, né?
0: Eu não sei.
1: Eu, se fosse o senhor, dava uma advertência pra ele amanhã. Não. Lá ele vai fazer fofoca comigo, né?
0: Oi, ó.
1: Fica aqui.
0: Ele quer que mande pra Carazinho agora, viu?
1: Não, não, pode ficar por aqui.
2: Onde tá? Não.
0: A não. Sônia Reiner, boa noite, muito bom o programa, quero participar do sorteio. Já está participando. E vamos fazer já o sorteio, toquemos mais uma música. Então tá, beleza. Vamos partindo pra, como é que é? Pra Zingonorância e trazendo música.
3: Vamos fazer então mais uma valsinha, né? Pra
0: de repente, ritmo, né? De repente até, como é que é? A Frodo, meu jardim. Faz horas que ninguém pede, né? A Frodo,
3: essa
0: meu
3: depois
0: jardim.
3: Sai, né? Vamos
0: fazer então valsinha. Tá. Beleza, então.
3: Antigas cartas primeiro aí, né?
1: Opa.
4: Vou mandar pro doutor Abel lá em Carazinho, né? Excelentíssimo doutor Abel.
3: Isso aí, lá pro seu Possete também, né? Acabei esquecendo o nome dele, né? Vem pra ele também.
0: Pois é, mas o Possete nunca apareceu aqui, né? Será que o Possete vai vir um dia tocar uma sanfona aqui pra nós?
1: O problema é você conseguir a data na agenda dele.
0: É?
1: É. Ele, o Miriam e a Beatriz, o problema é você conseguir data.
0: Tá sempre lotado.
1: Sempre lotado.
0: É. Então, fazer o quê, então?
1: Ah, mas tá aqui, geralmente tá aqui, viajando, né?
3: Também,
1: geralmente,
3: né?
1: De semana.
3: Seu
1: tá
3: Antônio Fai, seu Antônio Fai também, né? Seu nosso patrão. Seu Antônio Fai, sua esposa também, né? Que sempre estamos nos acompanhando.
5: Eu quero prestar uma homenagem pro meu amigo Onofre. Ele deve estar na escuta, Onofre, né?
1: Também. Isso, um grande abraço, bem lembrado.
5: Lá pro pessoal de Chapada ali, a dona Almerinda ali, que sempre escuta e sempre, ah, Toninho, tava assistindo o programa, mas é.
1: E o teu amigo lá da Ouro Preto?
5: Ah, o
1: Petralha.
5: Petralha,
1: um grande abraço. Escuta. Ele é um também que, aonde o Toninho tá tocando, ele tá escutando.
5: É verdade.
3: Então vamos lá fazer uma valsinha então.

0: minutos, e já estamos indo pro lado dos finalmente do encontro de violeiros desta noite aqui, a nossa amiga Janete Bosa. Boa noite, muito bom esses músicos, valeu Janete. A metalúrgica Oliveira, nosso amigo Ademir, nossos amigos Orlando Tarquini, um abraço para vocês. Então vamos lá, vamos sortear primeiro a cuca.
1: Primeiro vamos sortear o presentinho da Honda Capas.
0: Então vamos lá, meu amigo.
1: Abraço ao Charles.
0: Toninho, tira um aqui e já vamos ver quem é que vai ser o ganhador ou ganhadora aí. Vamos ver. Carlos Guilandi. Carlos Guilandi, então, foi o ganhador do brinde lá da Ronda Capas, é isso, Roger?
1: Correto, então. Esse passa na Rádio Navegantes pegar.
0: Tá bom. Amanhã cedo a gente tá por aí. Meu amigo Sandro, tira aí, vamos ver quem é que vai ser sorteado com uma cuca pro café de amanhã já.
1: Eita, vamos coisa boa, aqui, né?
0: Vamos ver aqui quem é que vai.
1: Frango assado amanhã no supermercado Lavarda, todo mundo encomendando, né, gente?
0: A Fernanda Zamarque.
1: Fernanda Zamarque.
0: Isso aí, a Fernanda Zamarque ganhou uma cuca então pro café amanhã ou pro um almoço com a como é que é? Com a carne de uma carne assada e uma cuca, nem presta, né? É, e amanhã é dia de frango assado no supermercado Lavarda. 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Valeu, meu povo. Então vamos ver, Roger, deixa eu ver aqui, deixa eu me achar aqui com meu relógio. Dá pra nós fazer umas duas músicas? Vocês querem fazer uma e depois outra ou querem fazer as duas junto e encerrar? Tá bom, então metemos a próxima.
2: Vamos fazer então aí, já que o senhor falou da flor do meu jardim, né?
0: Isso aí. Verdade,
2: né? É. Vamos ver se sai então. Agradecer pra todo mundo aí que tá nos acompanhando ainda, não for dormir, né? Que estão ainda com esse frio assistindo nós ainda.
3: Então, nós deixamos eles com coração quente.

0: minutos, estamos agora, nós estava procurando a última do programa e vamos achar agora, é isso aí. Um abraço aí pro Delmar e Ignacio Lautart, dando uma boa noite aí, valeu Inácio, um abraço. Vamos trazendo então a palavra final dos nossos amigos aqui e a última música de hoje. Pode ficar à vontade aí e prender o grito pro povo.
1: Bom, quero agradecer mais uma vez, né, o convite pra gente estar presente nessa emissora maravilhosa aí. Sempre nossos amigos já há muito tempo. E agradecer o povo de Rondaal também que nos prestigiam, de toda a região, né? Porque não do mundo, né? Hoje a internet vai no mundo inteiro.
0: Vai no mundo inteiro.
1: Então vai para todos que estão nos prestigiando. E agradecer, né? Que até a próxima vez a gente possa estar aqui de novo para compartilhar esse momento com vocês. Muito obrigado da minha parte.
2: Obrigado, Sandro. Já são mais de 50 mil seguidores aqui da Rádio Bandeirantes, né? Crescemos muito na rede mundial de computadores nos últimos meses.
3: Agradecendo então ao patrão Santo pelo convite de a gente vir aqui ajudar ele a fazer barulho, né? E a gente não entende nada de música, só faz barulho mesmo, né? Mas até que pra quem nunca ensaiou, tá bom, né, Toninho? Então, agradecendo a audiência então de todos os ouvintes da Rádio Navegantes, a todos os internautas do Encontro de Violeiros, hoje pela recepção, seu Dormário, a Ironia aí, muito obrigado pela convite de vocês aí, e fica o convite lá de quando surgir eventos lá no nosso CTG Pedro Vargas, contamos com a presença de vocês.
0: Isso aí.
3: Um grande abraço a todos e obrigado pela audiência de todos.
0: Valeu, Toninho, é contigo agora.
4: Eu quero deixar aqui o boa noite, Dom Toninho, é um prazer nós estar aqui de novo, né? Como diz o Maidano, todos nós temos aprendendo, né, Maidano? A gente não é profissional,
3: verdade,
4: né?
3: É,
4: a gente tenta ajudar os colegas para nós seguir em frente, né? E essa é a parte musical que eu penso assim, eu não sou profissional, sou aprendiz. Mas o que eu puder ajudar os colegas, ajuda.
3: Isso aí.
0: É isso aí, então vamos com a última de hoje.
1: Vamos fazer então, para encerrar, o Canto Alegretense.

22 horas, quero mandar um abraço aí pro nosso amigo Ademir Schultz. Boa noite, só música de fundamento. Eita, nós aqui em Novo Hamburgo, no Aeroclube. Valeu, um abraço para vocês aí. E com essa música nós vamos encerrando o encontro de violeiros de hoje aqui no Ponto de Cultura Navegantes, deixando o nosso abraço especial a todos vocês que assistiram nossa live, vocês que estão nos ouvindo através da 87.9 Rádio Comunitária Navegantes. Meu abraço a todos vocês, até sexta que vem, e eu volto nos microfones da Navegantes, se Deus me permitir, amanhã, a partir das 8 horas, com o programa Sabadão Navegantes. Já tava esquecendo até do programa que faz 200 anos que eu faço aí, né? Já tava até esquecendo aí. Valeu então, pessoal, um abraço, um abençoado final de semana a todos.

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2: 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Como é que tá por aí? Tudo bom? A partir de agora tem Baú Sertanejo. 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

0: 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Não sai daí não, daqui a pouco tem mais aqui no baú.
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0: Não sai daí não.
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0: Eita moda boa é essa aí que tá chegando aqui no nosso Baú Sertanejo.

0: Beijo no seu rádio, não sai da sintonia, já voltaremos com mais.
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0: do sertanejo de todos os tempos. Os modões passam por aqui. A gente volta daqui a pouquinho. Não sai daí, não.
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0: Eita coisa boa, é sempre bom demais relembrar as grandes emoções da nossa vida. O Baú Sertanejo está de volta.

0: Muito bem, gente, são as últimas de hoje do nosso Baú Sertanejo. Queremos agradecer a sua companhia, a sua audiência, que Deus possa abençoar cada dia mais você, seu trabalho, onde você estiver, tá bom? Seja a luz por onde passar. A gente volta na próxima edição.
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0: Oi, minha gente, por aqui nós estamos juntos, chegando com mais um programa Sertanejo Classe A na sua estação de rádio preferida. Quem vos fala e se apresenta sou eu mesmo, Elbert Andrade. Prazer em estarmos juntos e, é claro, com o melhor da nossa música sertaneja a partir de agora, viu? Pra começar, tá chegando o nosso primeiro sucesso de hoje. É modão que você ouve com a gente.
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1: Fechou o bloco musical do nosso Sertanejo Classe A. Daqui a pouquinho, mais músicas pra você.
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1: A gente volta em instantes com você.
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1: Daqui a pouquinho, mais moda sertaneja pra você.
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1: Mais um modão que nós ouvimos juntos em nosso programa Sertanejo Classe A. Daqui a pouquinho tem mais músicas.
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1: Mais uma que você recordou e ouviu com a gente também. Bom, daqui a pouco tem mais sucessos.
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1: Daqui a pouquinho tem mais sucessos.
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1: Foi mais uma que nós ouvimos por aqui também, nosso Sertanejo Classe A, que volta em instantes.
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0: agora é hora da gente ir embora, pôr o pé na estrada. Mais uma vez, obrigado você pelo carinho da audiência aqui do amigo Elbert Andrade com a sua rádio, com o sertanejo classe A. Eu volto na próxima edição. Um abraço e até!
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Silvio Armoniger é parceiro já de duas canções, que foi esse Campo Pampaquerense que interpretamos para vocês, e essa canção que se chama Seiva de Vida e Paz, que diz que se os senhores da guerra mateassem o pé do fogo, deixando o ódio para trás, antes de lavar a erva, o mundo estaria em paz.

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0: modão, hein? Que é isso, trem doido?
1: Deus abençoe, meu amigo.
0: Obrigado, dirigindo.
2: Puxa vida.
0: Sucesso.
2: O mundo é seu, Nando Moreno. Você é menino e o mundo gosta de pessoas simples e com uma voz maravilhosa que você tem.
1: Talentoso.
2: Deus abençoe o Nando Moreno. Se precisar, nós estamos juntos.
1: Girigeno e Nando Moreno, os melhores.
0: Obrigado. Tá tendo.
2: Isso aí.
0: É isso aí. Obrigado, Girigeno. Tamo junto. Deus abençoe.

0: Obrigada, gente, obrigada. Tô aqui babando, babando eles aqui, aí o DVD não continua, né? Obrigada, muito obrigada.
1: Beijo. Mais aplausos.

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0: Feliz demais, feliz demais.
1: Obrigado por tudo, sucesso.
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6h24, você está ligado aqui na Navegantes, nesse dia 27 de junho de 2026. Obrigado pela companhia, pela sintonia de vocês. E programação até as 8 horas e depois sabadão da Navegantes. Para você ir se programando aí para o final de semana, a previsão hoje é de 3,5 milímetros de chuva. A máxima 19, mínima de 8. E para amanhã, domingo, 38 milímetros. A máxima 18, mínima de 14. Terça-feira, 1 milímetro. Na terça-feira, 14 milímetros. Máxima 16, mínima de 12. E na quarta-feira, 43 milímetros. Segundo o clima-tempo, vai ser uma semana chuvosa e começa a partir de hoje, né? 3,5 milímetros. São 6h25, vem chegando aí Banda Real do Paraná.

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3: 7:37 e uma rodada aí dos resultados da Copa do Mundo, Egito 1, Irã 1, Nova Zelândia 1, Bélgica 5, Cabo Verde 0, Arábia Saudita 0, Uruguai 0 e Espanha 1. E o Estado programa transferência estadual de lideranças criminosas para a próxima semana. Medida integra protocolo de repressão à criminalidade após 6 homicídios em menos de 24 horas na capital. Primeira chuva volumosa do El Niño chega ao Rio Grande do Sul neste sábado. Estas algumas manchetes do jornal do Clique RBS. São 6:38. Quero mandar um abraço, meu amigo Cláudio Mirbosa, aí da linha Dona Clara, né? Também para o seu Antônio, Dona Terezinha aí, pessoal da família. E vamos rodando aí a música Rio Azul e depois Pássaro Livre com Os Atores.

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1: 6:52, quero mandar um abraço aí pra dona Marilene Ferreira aí do bairro Esperança e todo o pessoal aí do bairro que estão ligados conosco. Pediu a música e vai ouvir, né? Flor do meu jardim com os filhos do Rio Grande. Agora 6:53.

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Louvado seja o Sagrado Coração de Jesus. Hoje, às 19 horas, até amanhã, 19 horas, estaremos nas 24 horas da presença do Senhor. Talvez você não possa estar comigo fisicamente, mas você pode mandar as suas intenções. www.padrereginaldomanzotti.com.br. Agora, reze comigo. Pai, Filho e Espírito Santo. Amém. Ó meu Jesus, no seu sagrado coração, eu confio as minhas intenções no despertar deste dia. Sagrado coração de Jesus, fonte de todas as graças e merecimentos, onde procurarei tesouro que contém todas as riquezas de vossa clemência e bondade? Onde baterei, a não ser na porta do vosso coração? Ó sagrado coração de Jesus, nesta manhã, venho pedir consolação quando na aflição, proteção quando perseguido. Venho pedir, ó sagrado coração de Jesus, nesta manhã, força quando oprimido de tristeza. No teu coração, Jesus, encontro luz quando estou envolvido em trevas de dúvida e incredulidade. No despertar deste dia, sagrado coração de Jesus, eu venho reafirmar a minha confiança em vós. Doce coração de Jesus, sede o meu amor. Doce coração de Maria, sede a minha salvação. Sagrado coração de Jesus, me proteja em todos os caminhos e decisões a serem tomadas hoje, mas não permita, ó meu Jesus, que decisões tomadas me afaste do teu coração. Ao contrário, infunda-me vosso Espírito Santo, para que os sentimentos cultivados em mim sejam sentimentos de amor, justiça e ternura, que eu possa, ó sagrado coração de Jesus, ter o meu coração semelhante ao vosso. E se preciso for, ó sagrado coração de Jesus, arranque este coração de pedra e coloque um coração capaz de amar. Sagrado coração de Jesus, eu consagro este dia a vós. Amém. Pai nosso que estais no céu, santificado seja o vosso nome. Venha a nós o vosso reino, seja feita a vossa vontade, assim na terra como no céu. O pão nosso de cada dia nos dai hoje. Perdoai-nos das nossas ofensas, assim como nós perdoamos a quem nos tem ofendido. E não nos deixeis cair em tentação, mas livrai-nos do mal. Amém. Um bom dia no coração de Jesus.

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0: nome de toda a família, queremos expressar nossa mais profunda e sincera gratidão a todas as pessoas que estiveram ao nosso lado durante este período de dor, despedida e saudade. Nosso agradecimento à direção, enfermeiros, médicos, técnicos e a toda a equipe do Hospital Atra que prestaram todo o atendimento. Agradecemos também a Funerária Manfrim pela sensibilidade, respeito e cuidados demonstrados em todos os detalhes. Agradecemos de forma muito especial ao Padre Leonardo, pároco da paróquia Nossa Senhora dos Navegantes de Ronda Alta, ao Padre Kleber, aos seminaristas da paróquia Nossa Senhora da Conceição de Passo Fundo, que nos confortaram através da palavra de Deus, das orações e da esperança cristã, ajudando-nos a compreender que a morte não representa o fim, mas a passagem para a vida eterna. Manifestamos igualmente nosso reconhecimento às autoridades municipais e estaduais, às entidades representativas, lideranças e instituições que se fizeram presente, prestando homenagens e demonstrando respeito à memória de Genuíno e solidariedade à nossa família. Um agradecimento muito especial à querida comunidade da Linha Seca, especialmente ao seu conselho, diretoria e lideranças comunitárias que demonstraram união, amizade e espírito cristão em todos os momentos. O carinho e a dedicação de vocês foram fundamental para nos dar forças nesta caminhada. Nossa gratidão às ministras da Eucaristia que levaram conforto espiritual, fé e esperança, fortalecendo a todos nós através da oração. Agradecemos também às comunidades vizinhas, aos vizinhos, amigos e de modo muito especial aos nossos familiares que compartilharam conosco lágrimas, lembranças, abraços, palavras de conforto e orações. Cada presença, cada gesto de carinho e cada demonstração de afeto ajudaram a aliviar o peso da saudade e mostraram o quanto Genuíno foi uma pessoa querida, respeitada e amada por todos que tiveram a graça de conviver com ele. O legado de trabalho, honestidade, simplicidade, fé e amor deixado por Genuíno Grosselli permanecerá vivo em nossos corações e na memória de todos aqueles que fizeram parte de sua caminhada. Que Deus, em sua infinita bondade, recompense abundantemente cada pessoa que esteve ao nosso lado neste momento de dor. Da mesma forma, convidamos a todos para os momentos de oração em memória de Genuíno Grosselli. Culto, Igreja Nossa Senhora da Saúde da Linha Seca, sábado 14:30. Missa de sétimo dia na Igreja Matriz Nossa Senhora dos Navegantes, domingo às 9 horas. A cada abraço recebido, a cada oração pronunciada, a cada gesto de carinho e solidariedade, renovamos nossa gratidão. Vocês transformaram nossa dor em acolhimento, nossa tristeza em esperança e nos mostraram que o amor construído ao longo de uma vida continua presente mesmo após a despedida. De coração, nosso mais sincero e emocionado agradecimento a todos.
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4: 7:35, você está ligado aqui na Navegantes e segundo o jornal Correio do Povo, a primeira chuva volumosa do El Niño chega ao Rio Grande do Sul nesse sábado. Sol ainda aparece pela manhã no território gaúcho antes da instabilidade que avança ao longo da noite. O sol aparece em todo o Rio Grande do Sul nesse sábado 27, mas acompanhado de nuvens na maioria das localidades, antecedendo a chuva que retorna ao estado nos próximos dias. A nebulosidade aumenta no decorrer do final de semana. O tempo se instabiliza com chuva à noite em pontos do oeste, noroeste, centro e do norte gaúcho, no começo do primeiro evento de chuva volumosa do El Niño. O dia ainda amanhece frio, mas com mínimas mais altas em relação aos últimos dias. Aquece rapidamente ao longo do sábado e a tarde será de temperatura instável. Esta previsão aí, segundo o jornal Correio do Povo. E também no Correio do Povo tem aí os resultados da rodada da Copa do Mundo: Egito 1, Irã 1, Nova Zelândia 1, Bélgica 5, Cabo Verde 0, Arábia Saudita 0, Espanha 1, Uruguai 0. E tem mais aí a partida entre a Argélia e a Áustria, vai definir os últimos classificados para a próxima fase. João Paulo Fontoura abre os olhos do Brasil, jogador aí do Japão, né? Que será adversário do Brasil. Jornais do Uruguai definem eliminação por minuto maldito e Celeste como decepção da América na Copa do Mundo. Isto sobre a eliminação já na primeira fase do Uruguai. 7:37. Um abraço, meu amigo. João Borges, que está ligado conosco aí, né, João? Um abraço a você, todos os seus familiares aí. Também nosso amigo José Pezzini, o popular Jé Pezzini, que estão ligados conosco. Essas as informações do jornal Correio do Povo. E a próxima música aí para os amigos agora.

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7:55 e segundo clima, tempo, né? Para hoje, sábado, 3 milímetros de chuva, máxima 12, mínima de 6. E para amanhã, domingo, 38 milímetros de chuva. Para segunda-feira, 1 milímetro, máxima 13, mínima de 9. Terça-feira, 14 milímetros, a máxima 16, mínima de 12. Quarta-feira, 43 milímetros de chuva, máxima 17, mínima de 15. E na sexta-feira aí já diminui a previsão da chuva. Então, segundo clima tempo aí, 3 milímetros para hoje. E domingo amanhã, 38 milímetros. E no. Na segunda-feira, 1 milímetro. Na terça-feira, 14 milímetros de chuva. Essa previsão, segundo o clima tempo. São 7:56. A partir das 8 horas, aí o Sabadão da Navegantes, aqui com meu amigo Eroni Fortes.

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0: 8:04.
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8:06. Muito bom dia, Ronda Alta. Muito bom dia, ouvintes da Navegantes FM 87.9. A partir desse momento está no ar o Sabadão Navegantes. Todos os sábados, das 8 até as 11 horas, temos o Sabadão aqui, aquele misturadão de todos os sábados de manhã. E vamos abrindo todas aqui com o Tchê Chaleira, Bebo com Meu Dinheiro, Imprudência por Amor, Banda Brilho do Sol, com participação aí do Paulinho Dil. Na sequência eu trago Luana Magalhães, Eu Quebrei a Cara. É música chegando por aqui.

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4: 8 horas e 20 minutos.

8:23, são 8:23, vamos seguindo por aqui com o Sabadão Navegantes, trazendo o Paraná, Chorei na Camisa, na sequência o Grupo Farra, Sou Farreiro, e a banda AJC, Amor a Três, é música chegando por aqui.

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7: 8:38.
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0: estamos aqui.
1: 8:39, Sabadão Navegantes, o Sabadão Navegantes neste sábado, hoje dia 27 de junho, o último sábado aí do nosso mês de junho, chegando nos finalmente.
2: Meu nome, por favor.
1: Apenas... Vamos seguindo por aqui, eu vou atendendo nossa grande amiga e ouvinte, a dona Iracema Terevinto, tá sempre ligadinha aí, um abraço pra senhora, um bom final de semana. Tá meio atrapalhada com as gripes, né, dona Iracema? Mas que nada, devagarzinho vai se ajeitando, né? Uma hora esses frios termina também, né? É uma loucura isso aí. E ela está homenageando o seu Hélio Binz e a esposa aí pelos 70 anos de casados, né? Diz que vai sair um almoço caprichado amanhã. Também ela quer homenagear os aniversariantes da semana. Mandou aí uma mensagem para nós, pedindo que Nossa Senhora Aparecida nos proteja sempre. Beleza, dona Iracema, para a senhora também, que Deus lhe acompanhe diariamente aí. Um abraço. Chegando então, os maragatos, o shot do casamento. Vamos trazer o shot do casamento aí pro seu Hélio Binz e a esposa. Na sequência eu trago Dia de Domingo com Luana Magalhães e a banda Cosmo Express, Boteco do Cosmo.

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2: Oito horas e 55 minutos.
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8:56, são 8:56, é isso aí, 8:56 desta manhã de sábado, 27 de junho, né? É, o tempo tá de cara feia aí, vamos ver o que que resolve fazer esse tempo durante o dia aí hoje. Depois vamos dar uma espiada nas previsões aí, como é que estão pro final de semana aí. Mas agora eu vou dando sequência aqui, meu amigo Miguel. É, meu amigo Miguel lá do bairro Esperança, sempre ligadinho aí na nossa programação, tá lá junto com os netos, né? Se entretendo com a criançada lá, o Samuel, o Davi, o Juan, né? A família toda aí reunida, um abraço especial pra vocês aí. E tá chegando aí, saudoso Porca Véia, Morena Luxuosa. Na sequência eu trago o Amado Batista, Agora ou Nunca Mais, e o João Paulo e Jardel, a Rocha da Belina.

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1: 9:17.
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horas e 17 minutos, são 9:17. Seguimos por aqui trazendo a boa música no Sabadão Navegantes. E agora eu trago Mai e Karen, A de Casa ou A da Rua. Na sequência eu trago RPM, Alvorada Voraz, e a banda Estrela Guia, Me Chama Que Eu Vou. Quero mandar essas músicas especiais aí pra nossa grande amiga e ouvinte, a dona Jandira, sempre ligadinha aí. Um abraço, dona Jandira, um abençoado final de semana.

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0: 9h42, são 9h42, é o programa Sabadão Navegantes. Vamos dando sequência por aqui, trazendo música, banda Expressão Sul, música nova aí, com participação aqui, vamos ver de quem, do Júlio César, isso aí. Futebol ou Ela, banda Expressão Sul, é uma música nova aí. Na sequência eu trago o Zezé de Camargo, Irmão da Lua, Amigo das Estrelas. E na sequência, o saudoso Raul Seixas e a música Guitar.
1: 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Pera aí, amor, hoje eu vou jogar bola, tá?
2: Não, hoje você não quer.
1: Tá bom, hoje eu não quero então.

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2: 9:58.
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10:01, sabadão, navegantes, neste sábado 27 de junho. Um abraço para você que está aí ligadinho na nossa programação. Um abençoado final de semana a todos aí. E a gente vai seguindo por aqui, trazendo música. Chegando por aqui, Banda Estrela Guia. Mar de Rosas, na sequência, Grupo Portal do Sul, Deus me livre. E o Grupo Safira, com participação do Rainha Musical, Chorando no Boteco. É música chegando por aqui.

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6: Olá, voltamos nesta sexta-feira com mais um bloco do Info News, deixando você muito bem informado. O Conselho da Justiça Federal liberou 2 bilhões e 100 milhões de reais para o pagamento de atrasados a aposentados e pensionistas do INSS. O montante é voltado para quem venceu ações judiciais definitivas contra a autarquia previdenciária, sem possibilidade de novos recursos. Os pagamentos contemplam requisições de pequeno valor limitadas ao teto de até 60 salários mínimos por beneficiário. Estão incluídos neste lote os processos de concessão ou revisão de benefícios que receberam a ordem de pagamento em maio. Ao todo, 141 mil segurados serão beneficiados com os depósitos em 100 mil ações judiciais concluídas. O dinheiro será repassado conforme o cronograma de depósitos estipulado individualmente por cada Tribunal Regional Federal do país. Para consultar a data e o valor do recebimento, o cidadão deve acessar o site do tribunal responsável pela ação. O status indicará o pagamento total ao juízo assim que os recursos forem devidamente disponibilizados para o saque. Daqui a pouco mais informações aqui no Info News. Fique ligado.
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0: 10:27, temos mais meia hora de programação por aqui, né? Logo após aí, então, às 11 horas, temos o programa do Executivo Municipal, depois temos o programa do Legislativo e também o programa da Paróquia, né? E depois tem músicas por aí, né? E a partir das 13 horas, o programa Mantenendo la Tradizione Italiana.
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0: Chegando o Agro Dispara, Adson e Alana. Na sequência, Breno e Matheus. É, os homens aqui do Nós Vai Descer para BC, né? Agora Nós Vai Subir. Então vamos ver para onde é que esses rapazes vão subir. E também eu trago o DJ Ari, SL, Corpo e Alma nos Bailão.

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4: 10 horas e 46 minutos.

Seguimos por aqui daqui a pouquinho, né? Às 11 horas aí temos o programa do Executivo Municipal, depois o programa do Legislativo, também o programa da paróquia, né? E no intervalo aí vocês vão ficando com músicas e apoios culturais. Chegando agora Breno e Matheus, DC para BC e o saudoso Raul Seixas, Eu Nasci há 10 mil anos.

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1: 10 horas e 55 minutos.
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11:56 e por aqui eu vou encerrando, deixando meu abraço especial a todos vocês. Daqui a pouquinho chega por aqui o programa da prefeitura, né? Do programa do executivo municipal. Depois temos o programa do legislativo e também o programa da paróquia. Um abraço a todos vocês. À tarde tem o Mantenendo la Tradizione Italiana, hoje aí com nosso amigo Ivo Zeni e o colega Rogério dos Reis.

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3: Muito bom dia, senhoras e senhores. Estamos iniciando mais uma vez o programa informativo da Prefeitura Municipal. Hoje comigo Renan Teixeira, em cunho informativo, você será atualizado das últimas notícias da administração municipal. Gostaria de iniciar o programa de hoje falando acerca de duas importantes notícias para a comunidade rondaltense, que foi a chegada de um trator de esteira e dois caminhões Mercedes-Benz, os quais se encontram estacionados em frente à Prefeitura Municipal. A máquina e os veículos foram adquiridos através do financiamento junto ao Banco do Brasil, reforçando desta forma o parque de máquinas da municipalidade. Outra notícia importante foi o asfaltamento de parte da rua 15 de novembro e também da Avenida Presidente Vargas, graças às emendas dos deputados Pompeu de Matos e Afonso Mota, no valor de R$400 mil cada, mais a contrapartida da Prefeitura Municipal. Na Avenida Presidente Vargas, a obra iniciou na rótula da Cotrizal e se prolongou até as proximidades do Mercado Lavarda. Já na Rua 15 de Novembro, o trecho iniciou próximo da Praça Mosimício e prolongou-se até a rótula da Cotrizal. O prefeito Marcos destaca que as demais ruas previstas para o asfaltamento através do financiamento deverão iniciar os estudos técnicos e levantamentos necessários. Além disso, alguns trechos deverão receber o asfalto que deverá ser realizado pela equipe da prefeitura. Turno único. A administração municipal de Ronda Alta decretou turno único nas repartições públicas na próxima segunda-feira, tendo em vista o jogo da seleção brasileira diante do Japão. Portanto, o expediente inicia às 7 horas da manhã, prolongando-se até às 13 horas. Na quinta-feira, à tardinha, às 18 horas, em encontro realizado nas dependências da AMNG, o prefeito Marcos Miguel Beus explicou as razões da mudança no projeto original da UBS, que será construída na Avenida Presidente Vargas, próximo à caixa d'água da Corsan Aigea. Participaram da reunião, além do prefeito, o vice-prefeito Vitor Roque Cavazzini, os secretários municipais, vereadores e servidores do primeiro escalão. Abrindo a reunião, o prefeito chamou para si a responsabilidade da mudança do projeto, por entender que o modelo padrão do Ministério da Saúde não se encaixava no terreno disponível. Falou ainda das aquisições que vêm ocorrendo com máquinas e veículos, frisando que desde que assumiu o comando do município, já são 47 adquiridos. Na sequência, as engenheiras civis responsáveis pelo projeto mostraram ao público presente as principais modificações implementadas, com ênfase na construção através de estacas, aproveitando o desnível do terreno com a construção de garagem para os carros e ambulâncias, bem como outras salas. Também foram apresentados o valor recebido e os juros acumulados durante o período em que o projeto esteve sob mudança. Aproveitando a presença das lideranças, o secretário da Fazenda, Mauro Augusto Pasquale, fez uma explanação das contas do município desde o ano de 2020, enfatizando a queda nas receitas, tendo em vista a diminuição da população do município, conforme dados do IBGE. Isso impactou fortemente na execução dos trabalhos para a comunidade. O secretário mostrou os percentuais investidos na educação e saúde ano após ano, já que são as pastas que contam com maiores investimentos. Ao final da reunião, os secretários municipais receberam um tablet para acompanhamento dos empenhos de cada setor. Também na quinta-feira à tarde, nas dependências do Esporte Clube Brasil, ocorreu a 9ª Conferência Municipal dos Direitos da Criança e Adolescente. O tema escolhido para os debates foi fortalecendo o sistema de garantia de direitos da criança e do adolescente e a democracia participativa. Um bom número de pessoas prestigiou a conferência. Na última terça-feira, ocorreu um importante encontro na cidade de Erechim, oportunidade em que as associações AMNG, Associação dos Municípios do Norte Gaúcho, AMUNOR, Associação dos Municípios do Nordeste do Rio Grande do Sul, e AMAU, Associação dos Municípios do Alto Uruguai, discutiram a possibilidade de buscar uma maior unificação da região norte do Rio Grande do Sul. Ronda Alta esteve presente pelo secretário da Indústria, Comércio e Turismo, Roque de Couto, e pelo secretário da Fazenda, Mauro Pasquale. E atenção, informamos que excepcionalmente nesta segunda-feira, em razão do turno único da administração municipal, o atendimento para agendamento no Departamento de Identidades será realizado na terça-feira, dia 30. Agradecemos a compreensão de todos e seguimos à disposição para melhor atendê-los. O prefeito Marcos Miguel Beus, acompanhado do secretário da Saúde, Nelci Martinelli, viajou na manhã desta sexta-feira até Porto Alegre para buscar um micro-ônibus que foi conseguido através de projeto da Secretaria da Saúde, o qual deverá integrar a frota municipal e desempenhar o transporte específico para oncologia e hemodiálise. E na segunda-feira, o chefe do executivo viaja para Brasília, onde encaminha os últimos pleitos antes do recesso do período eleitoral. A expectativa é de que o município seja contemplado com os últimos recursos possíveis neste ano de 2026, cuja data limite é 4 de julho. O prefeito leva na bagagem um grande número de pedidos que vai encaminhar aos deputados e também aos ministérios. Além disso, junto com o prefeito Paulo Batiste de Campinas do Sul, o prefeito Marcos vai entregar um pedido na bancada gaúcha, solicitando recurso para o asfaltamento da ERS 211 que liga os dois municípios. E vem aí mais uma campanha do calendário de eventos. A comunidade rondaltense está convidada a participar encaminhando duas fotos deitadas, ou seja, na horizontal, para a Secretaria da Cultura para fazer parte das imagens que vão ilustrar o referido calendário. Participe e encaminhe sua foto. Aviso geral: siga no Instagram o perfil oficial da Defesa Civil de Ronda Alta e fique por dentro das notícias e avisos sobre o clima no município e região. Procure por Defesa Civil Ronda Alta ou arroba Defesa Civil Ronda Alta na plataforma Instagram. A administração municipal também informa que está circulando e-mails falsos sobre irregularidades para com a prefeitura. Pedimos cautela a todos para que não caiam em golpes e não concedam seus dados pessoais em links suspeitos. A prefeitura não entra em contato através de e-mail. Ressaltamos que nosso conteúdo oficial de divulgação é feito através do site e redes sociais oficiais da administração. Ainda, a administração informa que também circula postagens falsas nas redes sociais através de anúncios sobre cursos oferecidos pela administração e governo federal. Não caia em golpes. As postagens não são oficiais. Procure as redes sociais oficiais da Prefeitura de Ronda Alta digitando Prefeitura de Ronda Alta no Facebook e Instagram, e se o conteúdo não estiver postado nestas páginas, é falso. Fique atento. CRAS informa: os atendimentos ao público para serviços de apoio ao INSS e gov.br acontecem todas as terças e quintas-feiras, das 9 horas da manhã às 4 horas da tarde, no CRAS. Mais informações: 54-3364-1301. Quer participar do programa habitacional de Ronda Alta? Siga o passo a passo. acesse o site da prefeitura www.rondaalta.rs.gov.br/site, vá até a aba habitação, baixe e preencha os documentos, declaração, ficha de inscrição habitacional, formulário de recurso administrativo. E depois de preencher, escaneie os documentos e envie pelo link disponível na mesma aba, clicando em adicionar arquivo. Pronto, sua inscrição está realizada. Caso você não tenha acesso aos formulários, confira o cronograma de atendimento para a realização de inscrições presenciais nas redes sociais da administração. Você quer fazer a diferença na vida de crianças e adolescentes do nosso município? Ser conselheiro tutelar é muito mais do que ocupar um cargo. É assumir um compromisso de atuar na defesa dos direitos das crianças e adolescentes, acompanhando situações de vulnerabilidade, orientando famílias e fortalecendo a rede de proteção da comunidade. As inscrições para a candidatura estão abertas. É uma oportunidade de contribuir para uma sociedade mais justa e acolhedora. É um trabalho de grande relevância social, é um compromisso com o presente e o futuro das nossas crianças e adolescentes, e é exercer a cidadania de forma ativa e responsável. Se você tem compromisso com a comunidade e vontade de fazer a diferença, coloque seu nome à disposição para esse importante trabalho. Proteger crianças e adolescentes é responsabilidade de todos. Faça parte dessa transformação. Para mais informações, procure o Conselho Municipal do Direito da Criança e do Adolescente ou a Prefeitura Municipal. A Secretaria da Agricultura e Meio Ambiente informa que o programa Dissemina, focado no melhoramento genético da bovinocultura leiteira através de inseminações artificiais, segue ativo. Os produtores interessados não precisam realizar qualquer tipo de inscrição, sendo apenas necessário entrar em contato com a Secretaria quando necessitar do serviço. Telefones para contato: 549-9977-6773, 549-9674-2637 ou 549-9620-3385 ou ainda 543-364-5900. E atenção, produtores rurais, já está aberto o prazo para a declaração de rebanho de 2026. O prazo é até 30 de junho. Não deixe para a última hora. Faça sua atualização de forma rápida e prática, sem sair de casa, pelo produtor online. Ou procure a inspetoria ou o escritório de defesa agropecuária do seu município. Manter seu cadastro atualizado é fundamental para a sanidade animal e para evitar pendências. A Secretaria Municipal de Educação e Desporto informa: inscreva-se para estágio remunerado por intermédio da ARAC na área da educação. Requisitos: idade a partir dos 16 anos e estar estudando no ensino médio ou graduação / especialização na área da educação. Entre em contato pelo fone 549-9122-2437. E atenção para o prazo do alistamento militar. A Junta Militar de Ronda Alta informa aos cidadãos nascidos entre 1º de janeiro de 2008 e 31 de dezembro de 2008 que o prazo para alistamento militar encerra no dia 30 de junho de 2026. Alistamento pode ser realizado na Junta Militar junto à Prefeitura Municipal ou pelo site alistamento.eb.mil.br/alistamento. Fique em dia com suas obrigações militares. 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E assim encerramos mais um informativo da Prefeitura Municipal de Ronda Alta. Hoje comigo, Renan Teixeira. Te desejo um bom sábado, um bom domingo e até a próxima oportunidade. Até mais, tchau, tchau.
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0: Bom dia a todos. Está no ar o programa do informativo do Legislativo Municipal de Ronda Alta. Aqui você acompanha as ações, projetos e decisões que fazem parte do trabalho dos vereadores e impactam diretamente a nossa cidade. Sejam muito bem-vindos e fiquem com a gente para mais uma edição de Informação e Cidadania. E hoje vamos conversar com o vereador presidente da Casa Legislativa, Braulio Roberto Alves, que nos traz informações importantes sobre os trabalhos do Legislativo. Bom dia, presidente.
1: Bom dia, Larissa. Bom dia a todos os ouvintes dessas emissoras. Quero aqui agradecer por estar mais uma vez presente neste sábado, aqui passando um pouco as informações do Legislativo para a população. Entre os assuntos debatidos, aprovamos uma moção de apoio em defesa com urgência na votação do PL 5122 na Câmara Federal, buscando socorro financeiro para possa manter serviços essenciais para todos. Também entraram em pauta projetos importantes voltados à proteção e ao direito das mulheres, com a criação do Conselho Municipal dos Direitos da Mulher, do Fundo Municipal e da Política Municipal de Prevenção e Enfrentamento à Violência contra a Mulher. São iniciativas que fortalecem a rede de proteção e demonstram o compromisso com a segurança e a dignidade das mulheres do nosso município. Outro projeto que trata da inclusão de recursos no orçamento municipal, garantindo investimento em áreas importantes para a comunidade. E outros assuntos que também passaram pela Câmara. Um também foi que estive na Conferência Municipal dos Direitos da Criança e do Adolescente de Ronda Alta, que estive presente na quinta-feira, a 13h, no Clube Brasil. E também recebemos o convite de estar presente na MNG, quinta-feira, às 18h, onde também estive presente e lá, com a presença de outros vereadores também, a respeito da UBS, que o prefeito Marcos, junto com sua equipe, secretários, vice Vitor Cavazzini, mostraram a um novo projeto da UBS e também mostraram todos os extratos da conta, explicando a situação da UBS, o qual foi o motivo do atraso desta obra. Então, a população pode ficar tranquila que esta obra vai começar logo a ser realizada. Isso sempre há uns transtornos, às vezes, para começar. Como diz o próprio prefeito Marcos, ele decidiu mudar o projeto para melhor atender a população e sempre pensando no melhor para o município de Ronda Alta. E quero deixar aqui um agradecimento também a todos os colegas, que vereadores, que agora a gente vai partir para uma eleição estadual, federal, deputados, que às vezes os ânimos começam a esquentar, mas vamos pensar um pouco que nós temos que pensar no município de Ronda Alta, para a população. Então, não estou aqui querendo criticar nenhum nem outro. Nós temos que pegar e se unir e pensar numa possibilidade de sempre o bem para toda a população de Ronda Alta, sem olhar partido, sem olhar lado. Pois cada um tem o seu deputado, sua sigla partidária. Então, vamos todos juntos trabalhar pelo município cada vez melhor, e está sendo, pois está aí o resultado. Prefeito Marcos, junto com o Vitor, CP, fazendo o melhor para a população de Ronda Alta. Quero aqui agradecer ao prefeito Marcos e o Vitor, pois sempre estão pensando o melhor para todos. E desejar a vocês um ótimo e um abençoado final de semana a todos. E fica aqui meu abraço e até uma próxima oportunidade.
0: Obrigada, presidente, pelas informações prestadas, e chegamos ao fim de mais um programa do Informativo do Legislativo Municipal de Ronda Alta, o programa oficial da Câmara de Vereadores. Agradecemos a presença do vereador e também a você, ouvinte, que nos acompanha semanalmente. Continuem sintonizados nesta audiência e até o próximo programa com mais informações e prestações de contas do trabalho do Legislativo.

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8: Vamos ver a moçada agora cantando com a gente aí. Música que representa o nosso Rio Grande, que fala da nossa liberdade, da nossa história. Eu quero ver todo Porto Alegre cantando com o rodeio aí. Essa aqui é uma das páginas musicais que se torna imortal na boca do povo, porque defende a bravura do nosso povo. Então vamos lá, moçada. Quero ver vocês aí com gritos de liberdade.

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0: Louvado seja nosso Senhor Jesus Cristo. Sábado 27 de junho de 2026. Vamos iniciar o informativo da paróquia Nossa Senhora dos Navegantes de Ronda Alta, Arquidiocese de Passo Fundo, Regional Sul 3. Estamos vivendo o mês dos santos populares, as devoções populares e o cuidado com a fé cristã envolvem a nossa forma de viver. No mês de junho, a característica da memória de diversos santos populares entre a comunidade cristã. Na primeira semana de junho, nós celebramos a solenidade do Corpus Christi, a presença real de Jesus Cristo na Eucaristia. E a comunidade cristã que se alimenta da Eucaristia também encontra nos santos e santas exemplos de vida e fé para o seguimento de Jesus Cristo, inspirados pela palavra de Deus. Podemos mencionar São José de Anchieta, o primeiro padre a trabalhar no Brasil, Santo Antônio, São Luís Gonzaga, São João Batista, São Pedro, São Paulo. Junho ainda incentiva a devoção ao Imaculado Coração de Maria e ao Sagrado Coração de Jesus e se conclui com o Dia do Papa, no qual os cristãos fazem a sua oração em prol da missão do Papa, que agora é o Papa Leão. Há muitas pessoas que viveram sua caminhada cristã de forma profunda e por isso tornam-se exemplos e referências de vida para outras pessoas e comunidade. Por isso hoje somos nós, as pessoas convidadas a dar testemunho de fé e de vida. A nossa programação das atividades para os próximos dias, neste sábado 27, nós teremos encontro dos coroinhas no final do dia, às 17h30, e também a missa na matriz. Amanhã, domingo, dia 28, às 9 horas, a missa na matriz. Às 10 horas e 30 minutos, tem missa e festa de São Pedro, na comunidade da Bela Vista. Na terça-feira, dia 30, nós teremos encontro de formação dos ministros. Às 19 horas, vamos fazer esse momento de compartilhar a vida, compartilhar a caminhada de fé e também preparação para os nossos ministros que estão fazendo o caminho de formação. Terça-feira, dia 30, às 19 horas. Na quarta-feira, iniciamos o mês de julho e no dia 1º teremos a missa às 18h30 na matriz, na intenção da saúde, e também estaremos atendendo confissões das pessoas que desejarem. Na quinta-feira, dia 2, às 18 horas e 30 minutos, tem missa na comunidade Nossa Senhora Aparecida do bairro Esperança. Na sexta-feira, no dia 3, às 14 horas, tem missa na comunidade Nossa Senhora da Salete do Passo da Entrada e às 19 horas a missa na comunidade Aparecida do bairro Aparecida. No próximo sábado, dia 4 de julho, às 13 horas e 30 minutos, tem o Terço dos Homens na Matriz. No finalzinho do dia, o Encontro dos Coroinhas. E às 19 horas, nós temos a missa na Matriz com a celebração da primeira Eucaristia das turmas da catequese. No próximo domingo, dia 5, às 9 horas, a missa na Matriz. E às 10 horas e 30 minutos, tem missa e festa de São Pedro na comunidade da linha Marcon. Nós, neste caminho da iniciação à vida cristã, temos observado muitas belezas durante este ano de 2026. As nossas famílias estão envolvidas na comunidade, as crianças e adolescentes estão fazendo a experiência de encontro com Jesus Cristo e nos próximos dias, então, vamos realizar os sacramentos da Eucaristia no próximo dia 4 e também da Crisma no próximo dia 11 em nossa paróquia. Uma alegria, né, para nós todos, para a comunidade, para a paróquia e também para que a gente possa continuar fazendo uma bonita experiência cristã. Nós já conversamos, já comunicamos, vou continuar também reforçando o convite para todas as diretorias das comunidades, os conselhos econômicos, para que possam estar atentos às questões da contabilidade. Agora nós estamos nos últimos dias do mês, então procurem trazer para a Secretaria Paroquial todas as notas para que a gente possa fazer os lançamentos de forma correta e entregarmos na próxima semana então a contabilidade para Passo Fundo, porque é nossa responsabilidade cuidarmos e zelarmos pelo compromisso de estarmos dentro das regras que nos são exigidas pela lei e também nas orientações da igreja, as nossas comunidades todas, né? Na questão contábil. Ainda sobre as comunidades, as festas, nós temos festa então neste mês de junho, que foram as comunidades, ainda temos a festa da São Pedro amanhã, né? São Pedro Bela Vista, no próximo domingo a festa da São Pedro da Linha Marcon, no dia 5, e no mês ainda de julho nós teremos a festa, a procissão dos agricultores e motoristas, em parceria da paróquia com os motoristas. Haverá procissão, bênção para os motoristas no dia 19 de julho. Reserva esta data para você trazer o teu veículo ou as chaves do veículo para poder participar da festa, do almoço, mas também principalmente da bênção e da missa. Dia 19 de julho, festa dos agricultores, festa do colono, festa do motorista na paróquia Nossa Senhora dos Navegantes de Ronda Alta. Já temos as fichas de churrasco à venda com o conselho paroquial, na secretaria paroquial. O pessoal pode procurar também com os motoristas que são da comissão de organização da festa. Para as lideranças das comunidades, nós estamos fazendo a renovação das assinaturas do livro Igreja em Oração. É o material que nós usamos para preparar as celebrações, as missas, os cultos nas comunidades. A assinatura deve ser renovada o mais breve possível na Secretaria Paroquial. O custo anual para cada assinatura é R$ 65. E a sugestão é que todas as comunidades tenham pelo menos uma assinatura para melhor organizar as nossas celebrações, as nossas missas. Por fim, lembrar sempre o nosso compromisso com a pastoral do dízimo. A vida cristã, ela é alimentada pela partilha entre as pessoas. Ao partilhar o dízimo, cada pessoa responde com gratidão a Deus em favor da comunidade. Por isso nós rezamos que Deus, em seu infinito amor, abençoe todas as famílias que são dizimistas da nossa paróquia. E nós, concluindo o mês de junho, nesta semana, também seguimos a nossa missão de rezarmos pelas vocações. Todas as vocações são dom de Deus. O Senhor nos chama para viver a vocação a qual nós respondemos. Alguns são pais, mães de família, alguns seguem a vida religiosa consagrada, alguns vivem a vida do ministério de padre, de bispo, diáconos. Então possamos sempre seguir rezando por todas as vocações. Às 18 horas, no tocar do sino da matriz, nós rezamos a nossa Ave Maria na intenção vocacional. Neste final de semana, nossas missas serão transmitidas e agora nós acompanhamos a mensagem de Dom Rodolfo, nosso arcebispo.
1: E celebramos solenemente o martírio dos santos apóstolos Pedro e Paulo. Pedro, primeiro a confessar a fé em Cristo, fundou a igreja sobre a herança de Israel. Paulo, mestre e doutor da fé, iluminou as profundezas do mistério e anunciou o evangelho a todas as nações. Assim, por diferentes meios, os dois congregaram a única família de Cristo e, unidos pela coroa do martírio, recebem hoje por toda a terra a mesma veneração. reza o prefácio da missa da solenidade de São Pedro e São Paulo. Os dois prestaram o seu testemunho através do martírio em pouco tempo e espaço um do outro em Roma. Pedro foi crucificado e Paulo foi decapitado. A tradição cristã considerou Pedro e Paulo inseparáveis um do outro, embora cada um tenha tido uma missão diferente a cumprir na igreja. Depois de Pedro professar que Jesus é o Messias, o Filho de Deus vivo, ele lhe diz: tu és Pedro e sobre essa pedra construirei a minha igreja. Eu tirei as chaves para ligar e desligar. Paulo confessa: o Senhor esteve ao meu lado e me deu forças. Ele fez com que a mensagem fosse anunciada por mim integralmente e ouvida por todas as nações. Com carismas e qualidades humanas diferentes, trabalharam por uma única causa: o anúncio do Evangelho para a construção da Igreja de Cristo. Através do Novo Testamento, podemos reconstruir o itinerário da vida de Pedro e Paulo. Pedro era pescador na Galileia. Durante uma pesca, Jesus o chamou e seu irmão: vinde após mim e eu vos farei pescadores de homens. A partir daí, iniciou uma extraordinária aventura de seguimento de Jesus na Galileia e na Judeia. Testemunhou toda a pregação do Mestre, presenciou os acontecimentos pascais da prisão, condenação, morte e ressurreição de Jesus. Depois de ter recebido o mandato de anunciar o Evangelho, anda pela Palestina, se transfere para Antioquia e termina a missão em Roma. Lá repousam seus restos mortais na Basílica de São Pedro. Paulo nasceu em Tarso, hoje sul da Turquia, filho de pais hebreus. Estava em Jerusalém durante os dias em que Jesus foi morto e ressuscitou, estudando e aprofundando os escritos de Moisés e dos profetas. Um homem zeloso pelas tradições do seu povo. Quando surge a comunidade cristã, a partir dos ensinamentos de Cristo, vê nela uma ameaça a ser combatida. Durante uma expedição para prender cristãos em Damasco, acontece com ele um fato extraordinário. Uma forte experiência de Deus o derruba e uma voz o chama: Saul, Saul, por que me persegues? Saulo perguntou: quem és tu, Senhor? A voz respondeu: eu sou Jesus, a quem estás perseguindo. A partir daí, sua vida mudou, tomou um novo rumo. E perseguidor dos cristãos, se tornou um missionário que não mediu esforços, nem limites geográficos, os sofrimentos físicos ou morais o impediram de anunciar Jesus Cristo. No final da vida, confessa: eu vivo, mas não eu, é Cristo que vive em mim. Minha vida atual na carne, eu a vivo na fé, crendo no Filho de Deus que me amou e se entregou por mim. Combati o bom combate, completei a corrida, guardei a fé. A solenidade de São Pedro e São Paulo recorda os fundamentos da igreja. Ela é a comunidade edificada por Cristo, que colocou como fundamento os apóstolos. Entre estes merecem destaque Pedro e Paulo. Foram escolhidos por Cristo como primeiras pedras do edifício espiritual da igreja. Nasce assim uma das características da igreja: somos uma igreja apostólica. Hoje, quem exerce a missão de São Pedro é Leão XIV. São 267 papas que a Igreja Católica já teve até hoje. Direito canônico, no cânon 331, resume assim quem é o Papa. O Papa é o bispo da Igreja de Roma, no qual permanece o munus concedido pelo Senhor de forma singular a Pedro, o primeiro dos apóstolos, para ser transmitido aos seus sucessores. É a cabeça do Colégio dos Bispos, vigário de Cristo e pastor da Igreja Universal neste mundo. Hoje todos os católicos são convidados a fazer o que fizeram os primeiros cristãos por Pedro. A igreja rezava continuamente a Deus por Pedro. Supliquemos a intercessão de São Pedro e São Paulo pelo Papa e por toda a igreja.
0: Obrigado, Dom Rodolfo, por sua partilha, por sua mensagem, por estar sempre conosco. Nós, assim, concluímos, encerrando o nosso informativo paroquial deste sábado, e esperamos nos encontrar na próxima semana encontrar a você que nos escuta, nos acompanha, e pedir que o Senhor, em sua infinita misericórdia e amor, pela graça da Mãe Maria e dos santos e santas populares, nos dê a bênção. Ele que é Pai, Filho e Espírito Santo. Amém. Um grande abraço, obrigado pela tua companhia. Nos encontramos na missa. Tchau, tchau.

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4: 1:41.
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2: Olá, voltamos. É hora de ficar bem informado com mais um bloco do Info News. O Sebrae emitiu um alerta nacional sobre os principais erros que travam o crescimento de novas empresas logo após a estreia. Um levantamento técnico aponta que a maioria dos negócios estagna quando acaba o impulso inicial gerado por amigos e familiares. A falta de clareza sobre o público-alvo e o acúmulo de funções pelo empreendedor geram rotinas baseadas no improviso. Essa desorganização administrativa impede que a empresa conquiste clientes fora de sua rede de contatos e expanda as vendas. O mapeamento detalhado de custos operacionais e a projeção de receitas estabilizam as finanças antes de novos investimentos. A análise prévia de viabilidade financeira surge como passo mais seguro para garantir a sustentabilidade comercial da marca. A recomendação oficial indica a criação de um produto mínimo, visível e viável para testar a aceitação real no mercado do consumidor. A transformação de uma ideia em empresa sólida exige a substituição do amadorismo por processos comerciais devidamente planejados. Daqui a pouco mais informações aqui no Info News. Fique ligado.
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3: 2:34.
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5: Olá, voltamos com o último bloco do dia do Info News, deixando você muito bem informado nesta sexta-feira. A Polícia Federal deflagrou a Operação Miragem contra o banco Digimais por suspeita de fraudes contábeis e financeiras na instituição. A investigação apura se dirigentes utilizaram fundos de investimento para inflar artificialmente o patrimônio do banco controlado pelo empresário Edir Macedo. O bloqueio judicial determinado pela Justiça Federal alcançou a marca de R$ 670 milhões em bens dos investigados. Apesar do cumprimento dos mandados e da gravidade das suspeitas, a instituição financeira continua funcionando normalmente em todo o território nacional. O Banco Central informou que nenhuma medida de intervenção ou de liquidação extrajudicial foi adotada contra a empresa, pelo menos até o momento. A direção do Digimais emitiu uma nota oficial negando as irregularidades e garantiu que os balanços passam por auditorias regulares. Os recursos dos correntistas seguem protegidos pelas regras gerais do Fundo Garantidor de Créditos em caso de futuras penalidades. A cobertura garante, nesse caso, a devolução de até R$ 250 mil por CPF se houver suspensão das atividades. Encerramos assim mais um Info News. Eu sou o Silva Júnior e volto amanhã, sábado, com mais notícias para você. Grande abraço, excelente início de final de semana e até amanhã.
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0: Banda, man. Agora, minha amiga Andressa, dá uma olhadinha na Estância Alto da Serra.
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11: 3:34.
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0: Vamos também. Vamos ouvir mais uma música de Andressa. Vamos lá, vai, manda.

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4: 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O estresse crônico pode ter um impacto significativo na saúde, tanto mental quanto física. Encontrar maneiras eficazes de reduzir o estresse é fundamental para garantir um bem-estar holístico. Praticar técnicas de relaxamento, como meditação, respiração profunda, yoga, pode ajudar a acalmar a mente e relaxar o corpo. Além disso, dedicar tempo a atividades que você desfruta, como hobbies, passeios ao ar livre ou passar tempo com entes queridos, pode ajudar a aliviar a tensão e promover uma sensação de felicidade e conexão. 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
2: Olá, é hora de ficar muito bem informado. O Info News está no ar. Muito prazer, eu sou o Silva Júnior. Hoje é sexta-feira, 26 de junho. O Conselho Nacional de Justiça aprovou a exigência de alvará judicial para a participação frequente de crianças e adolescentes em conteúdos de redes sociais. A nova regra foca na proteção de menores que aparecem habitualmente em perfis, canais e espaços digitais. A resolução atendeu a um pedido do Ministério Público do Trabalho para barrar a exploração comercial precoce de influenciadores mirins. O texto final limita as autorizações apenas para atividades de caráter estritamente artístico, proibindo a concessão de alvarás para publicações publicitárias. Antes de liberar a participação, os juízes devem avaliar critérios rigorosos, como a frequência da exposição e o impacto no desenvolvimento escolar. A norma atinge contas monetizadas e com conteúdos impulsionados, deixando, né, de fora as postagens ocasionais feitas por pais e familiares. A regulamentação proíbe de forma definitiva a presença de crianças em vídeos de apostas virtuais, jogos de azar ou conteúdos erotizados. Adolescentes de 16 a 18 anos podem fazer publicidade sem autorização prévia, desde que sigam as leis trabalhistas. Daqui a pouco, mais informações aqui no Info News. Fique ligado.
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3: 4:35.
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tarde, 17h08, 5:08. Domingo, olha, sábado, hoje, 27 de junho de 2026. Tempo estável com chuva, já choveu, previsão de nós continuarmos aí com essa instabilidade pelo que tá marcando, né? Toda semana. Logo mais eu venho com mais previsão do tempo. Navegantes em Festa, o seu programa de final de semana, final de tarde de sábado, final de tarde de domingo, animando a sua, né? A sua casa, o seu rádio, animando todos, fazendo aquela festa. E pra ficar mais animado, é só botar lá no WhatsApp, né? Qualquer recado, música, bota por áudio, escreva ou liga pra cá, 3364-1066. Tá bem? Até às 8 da noite eu fico por aqui no Navegantes em Festa. Um abraço, boa tarde, bom final de semana. Vamos começando o grupo Portal Gaúcho, Quixucrismo.

0: 5:15.
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0: Hora da coincidência, 17:17.
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0: Os danos do terremoto lá na Venezuela, né? Segundo a ONU, precisa 6,7 bilhões de dólares para reconstruir o que o terremoto destruiu. Até o momento, o parlamento venezuelano contabiliza 1.430 o número de mortos, que pode chegar a muito mais. Imprensa libanesa relata ataques israelenses no sul do país, embora estejam aí dizendo que estão fazendo na trégua.
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0: Logo mais às 18 horas temos jogo das seleções. Já vou trazer aqui quem que vai jogar daqui a pouco mais. Hoje não tivemos nenhum jogo, né? É só a partir das 18 horas. Vamos trazendo Piquito no balanço da maneira 17:19.

17:20 depois das 5. Como essa música é só instrumental, vou deixar de fundo musical e vou trazer agora Romance Campeiro com os Mirins.

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E a Copa do Mundo define hoje as últimas vagas para começar o mata-mata já neste domingo. Ontem, nesta madrugada, tivemos o Egito e Irã empataram em 1-1. E a Bélgica ganhou da Nova Zelândia por 5-1. Logo mais no grupo L, vamos ter às 18 horas Croácia e Gana e também e Panamá e Inglaterra. Depois às 20 horas no grupo K, 20:30, aliás, vão ter Colômbia e Portugal, jogão, né? E depois o Congo e Uzbequistão. Depois às 23 horas ainda hoje, vamos ter a Argentina em campo contra a Jordânia e a Áustria contra a Argélia. Amanhã já começa então o mata-mata. Brasil joga segunda-feira às 2 horas contra o Japão. 17:30, Grupo Fandangaço chegando, Gaiteiro Apaixonado.

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Alegria está no ar e festa mesmo, vamos ter amanhã, né? Lá na comunidade da linha São Pedro, na Bela Vista. Um abraço a toda a equipe que está organizando uma baita festa amanhã na comunidade da linha São Pedro. São Pedro, que é o padroeiro, será dia 29, mas a festa é amanhã, domingo, dia 28. Uma boa festa a todos. Lá tem o salão que é grande, tem espaço para estacionar. Uma equipe muito boa, tem a comunidade da linha Bela Vista São Pedro. Um abraço pra vocês aí, tá bom? E as redes sociais estão trazendo de volta algumas comidas mais tradicionais com alguns temperos novos. É o caso da canjica, que ganha releitura com doce de leite e reforça a tendência nas festas juninas. Canjica com doce de leite, hein? E pesquisa em genética e nutrição podem elevar a produção de cacau em 32% em sua produtividade. É bom, né? Daí vai aumentar a produção, talvez baixe o preço do chocolate. 32% é o que a pesquisa está trazendo em genética e nutrição na produtividade de cacau. Vamos chegando, Eco Domínio Ano e Bonitinho, cobra mal.

0: 7h48, 12 minutinhos agora para 6 da tarde.
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0: Vamos mandando esse parabéns para minha vizinhança ali, minha amiga Marileia Ouro, está de aniversário hoje. Parabéns, Mari, tudo bom para ti, muitas felicidades, anos de vida. Eu vi um número aí, né, colado na parede. Que maravilha, que ciúme desse número aí, viu? Um abraço pra vocês, o fogão tinindo, quentão, né? E uma pipa cheia de bebida.
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0: Ó, bebida aquelas bem fortinhas, né? Um abraço pra vocês e um bom quentão, boa festa, parabéns mais uma vez a Marileia. Muitas felicidades e muitos anos de vida. Vamos chegando pra Mariletas num shot bem legal com o grupo Minuano, duas querências. Depois é uma valsa.

17:55. E a FIFA decidiu as cores para a seleção brasileira e japonesa no jogo segunda-feira às 14 horas. O Brasil vai jogar com a tradicional camisas amarelas e o Japão com a tradicional camisa branca. Então vamos de amarelinha segunda-feira contra o Japão. Vamos chegando agora a pedido, trazendo Teixeirinha. Revoltada.

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E olha essa que tá no canal da CNN Brasil. Neymar compra relógio de US$1 milhão durante folga da seleção nos Estados Unidos. Camisa 10 brasileiro visitou uma boutique em Nova York antes de retornar à preparação para enfrentar o Japão na Copa do Mundo com um reloginho meio baratinho, né? US$1 milhão, seja 5 milhões e pouco de reais. E para segunda-feira, o juiz que vai apitar o jogo entre Brasil e Japão vai ser um juiz italiano.

18 e 9, e o técnico brasileiro campeão do mundo, Carlos Alberto Parreira, tem piora no seu quadro de saúde e vai passar por uma cirurgia.

Vamos trazendo a pedido do meu amigo Zébio, que tava na linha agora. Pediu mais um shot, vou trazer o Graxaim com os Cobras do Teclado. É um short lindaço, não tem canto, né? Mas é muito bonito. Obrigado aí pela escolha, tá certo? Depois, na versão de orquestra do Chitão e Chororó, pago dobrado com orquestra Estação Tri, legal.

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Na terça-feira, dia 30, o governo anuncia o Plano Safra 2026-2027. Pela Copa do Mundo, 17 minutos do primeiro tempo, Croácia 0, Gana também 0, Panamá 0, Inglaterra também 0. Hora da coincidência, 18h18. Vamos chamando o Edson Gaúcho de Campo Grande a Ponta Porã.

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18h26 e o governo tá liberando, né? Claro que acompanhado por médicos e hospitais, né? As canetas emagrecedoras no SUS. Hospital Conceição de Porto Alegre vai fazer a pesquisa que vai incluir 250 pacientes com obesidade que possuem indicação para cirurgia bariátrica. A avaliação do Hospital Conceição é ver se realmente essas canetas emagrecedoras dão o resultado que preconizam e com isso não há necessidade de o paciente submeter a cirurgias bariátricas. 250 pacientes já estão cadastrados e vão ser avaliados e acompanhados com um estudo inédito com canetas emagrecedoras no sul do SUS em Porto Alegre. Vamos seguindo, vamos trazendo meu amigo João Fagundes e dona Margarete. Querem dançar uma rancheira? Vou trazer pra vocês aí, tá bom? E depois em Minha Gaita, Meu Cavalo, com os filhos do Rio Grande. Essa rancheira é boa, viu? Bem puladinha. Ah, não fica uma moeda no bolso, viu?

18h34, 34 minutos lá na Copa do Mundo, Grupo L, Croácia 1, Gana 0, Panamá 0, Inglaterra também 0. Com esses resultados, a Croácia está passando e a Inglaterra também. Vamos chamando o Volmir Coelho, trazendo Quando o Azar Pega.

Olha só, aí, o pessoal tá perguntando onde é que tem festa amanhã. Na comunidade da linha São Pedro, lá tem festança amanhã. Em honra a São Pedro, que é segunda-feira, mas a festa vai ser amanhã lá na comunidade. E com certeza vai ser a festa. Minha amiga Rosane Mendonça, como é que vai, comadre? Ó, amigo Adão Neves, tudo numa boa? Um abração pra vocês. Vamos trazendo agora o grupo Minuano, um shot, né? Dos legais, o nome da música é Shot Só. Depois a Orquestra México Brás de 1976, Paloma Branca, 18:43, boa noite.

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1: 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Reduzir o estresse não apenas melhora a qualidade do sono e a função imunológica, mas também pode reduzir o risco de desenvolvimento de uma série de condições de saúde, incluindo doenças cardíacas, depressão e ansiedade. Ao priorizar a redução do estresse em sua vida diária, você também estará investindo em seu bem-estar emocional e físico, permitindo que você viva uma vida mais equilibrada e satisfatória. 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

Intervalo do primeiro tempo, primeiros jogos de hoje do campeonato da Copa do Mundo. Croácia 1, Gana 0. No outro jogo, Panamá 0, Inglaterra também 0. 18:52, vamos trazendo um chamamé com Vilmar Rodrigues, Cansei de Viver Sozinho.

Entrevista nesta tarde, o técnico Ancelotti diz que vai repetir o mesmo time que iniciou o jogo na semana passada, onde o Brasil ganhou e classificou aí para o mata-mata que começa segunda-feira. Mata-mata que tem tempo normal de 90 minutos, não havendo ganhador, haverá prorrogação de mais 30 minutos em dois tempos de 15. E não havendo ganhador, vai nas penalidades máximas, até alguém ganhar. Amanhã já começa, viu? Vamos chamando meu amigo Tibúrcio da Estância, João.

Ouvimos aí. É, o rapaz tava brabo com o João da Penha aí, viu? Garotos do Surungo chegando na pinu.

0: 19 horas 10 minutos, 10 depois das 7 da noite. Vamos homenagear nossos amigos lá do Rio de Janeiro. Nosso amigo Renato Naizinho tá de aniversário hoje. Quem tá homenageando é o padrinho Flávio Bratz, que tá homenageando o seu afilhado Renato Naizinho pelo seu aniversário hoje. Ele e a Neuza, né? Estão desejando ao Renato muita saúde, muita paz, muitas e muitas felicidades.
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0: Já falei com ele, disse que vai vir pra cá, mas vai deixar passar um pouco frio, né, seu Renato? Um abração pra você, um abraço pro Flávio, pra Neuza e parabéns, muita saúde e paz, então, para o Renato Naizinho. Lá no Rio de Janeiro. Saúde. Vamos trazendo pra ti aí uma música buena aqui do nosso amigo Gaiteiro Vargas, de Ronda Alta, Fandango Bueno. Feliz.

Abraço mais uma vez, nossa amiga Terenava. Sempre na sintonia, dona Ter. Bom final de semana pra ti, tá bom? Meu amigo Delmar Corato, o homem dos Cudiguinhos, né? Lá em. De onde é que o homem tá aqui? Em Trindade do Sul. Um abração, meu amigo Delmar. Muita saúde pra aqui, um bom final de semana, bons festejos. Audiência lá no aplicativo com a Rádio Navegantes. Um abraço pra você e toda a equipe aí, tá bom? Vamos chamando agora o Gauchão da Fronteira, quando dança um vai.

Esse é o animado gaúcho da fronteira quando dança um vaneirão. Vamos chamando a orquestra agora, Brasil Latino, música de 1994. Eu só tô pagando juro.

E as autoridades venezuelanas dizem que há pouca esperança após 72 horas do terremoto de encontrar pessoas ainda vivas nos escombros. Pela manhã de hoje, um menino foi encontrado de 11 anos ainda com vida nos escombros na Venezuela. Segundo especialista, a não ser que os escombros ao cair deixaram algum espaço e a pessoa está no meio, mas aí falta água, falta alimentação e daí não tem como mais sobreviventes estarem vivos aí depois de 72 horas desse trágico terremoto lá na Venezuela, que até agora na oficialidade temos 1.430 mortos.

70 minutos de jogo, continua Croácia 1, Gana 0. E agora a Inglaterra abriu o placar 2 para a Inglaterra, 0 para o Panamá. Classificando então aqui a Inglaterra e a Croácia. E aqui temos o saudoso Rui Biriva, tá no meio da ladeira, não sabe se desce ou não sabe se sobe. Na subida ou na descida da

Previsão do tempo está trazendo uma massa intensa de ar úmido para toda a nossa região, para todo o estado, sul do Brasil. Umidade presente desde hoje, ela vai pelo menos até a próxima quinta-feira, com maior intensidade de chuva amanhã, domingo, e na próxima quarta-feira. As mínimas e as máximas não vão estar muito distante, 11, 12 na mínima, 16, 17 na máxima. Mas vamos ter chuva durante todos esses dias, presença maior, hora mais, hora menos, hora mais nublado, até algumas presenças de sol, mas a previsão é de chuva de hoje até a próxima quinta-feira, pelo menos. E essa umidade, vocês vão ver, né? Vai começar a verter nas paredes aí, viu? Vai descer aquela lista de umidade. É a semana, tivemos uma semana agora de sol com frio, agora vai ser mais ou menos frio com chuva. Segunda-feira, dia 29, dia de São Pedro, começa a lua cheia. Estamos na primeira semana do inverno 2026, e que inverno, né? Duas geadas, uma atrás da outra. 90% umidade relativa do ar, por isso que a umidade tá, né? Passa a mão na parede, tá bem úmido. Graus e meia temperatura, 19:36. Hoje é sábado, 27 de junho de 2026. Vamos chegando agora com os três chirus, com um shot, o velho shot do Rio Grande. Depois a banda Monte Carlo com uma valsa para todos.

Pela Copa do Mundo, 86 minutos de jogo, Croácia 2, Gana 1, Panamá 0, Inglaterra 2. E o chefe de gabinete do governo Milei da Argentina renuncia após escândalo sobre a alta de patrimônio durante o seu mandato. E condenado a maior, a matar, né? A maior matança que houve lá no carnaval de Natal, né? Condenado, deixa eu voltar para aqui. Condenado por atropelar e matar 19 foliões no carnaval de 1984 em Natal, é preso após 42 anos de foragido. E o técnico da seleção do Cabo Verde diz que vai fazer um feito histórico contra a campeã do mundo Argentina. Será? Olha, olha, é. Importante que os filhos do Rio Grande chegam com a volta do andarilho.

0: Vamos mais uma vez fazer homenagem para Marileia Ouro, que está de aniversário hoje. Muita saúde, muita paz, muitas felicidades. Também para o Renato Naizinho, lá no Rio de Janeiro. Também muita saúde, muita paz para ti. E vamos aproveitar, né, estender esse feliz aniversário para todos os aniversariantes dessa semana, desses últimos dias do mês de junho. Quero mandar um abraço também ao meu compadre João Perusso, que dia 24, né, completou mais um ano de vida.
1: Parabéns.
0: Abraço, João, muita saúde e paz.
1: Felicidade. Parabéns.
0: E também vamos estender, né, um feliz aniversário para os que estarão de aniversário nos primeiros dias do mês de julho, que tá chegando aí, de 2026.

mandar um abraço também nosso amigo Dolmário Martins. Ô, seu Dolmário. É, ontem foi bonita a festa aqui na Rádio Navegantes, né? É, o pessoal que veio aí tá louco, né? Toca e canta uma barbaridade. Na Copa do Mundo, final, Panamá 0, Inglaterra 2.

Agora às 20 horas vamos ter Portugal e Colômbia e Congo e Uzbequistão. Depois às 23 horas, Gélia, Áustria, Jordânia, Argentina. E amanhã, a partir das 16 horas, primeiro mata-mata, África do Sul e o Canadá. E por aqui vamos encerrando o programa Navegantes em Festa deste sábado, dia 26 de junho. Ou melhor, dia 27 de junho. Uma boa noite para vocês, um bom final de semana, boa festa amanhã lá na linha Bela Vista São Pedro. E eu volto amanhã à tardinha com mais um Navegantes em Festa. O colega Paulinho já está aí, né, para apresentar na sequência o Universo Sertanejo. Um abraço a todos e que nós vamos levando a vida com leveza, porque o que se leva desta vida é a vida que a gente leva. Inverno Serrano, já que deu uma semana de frio, né? Com Os Serranos, uma música 2015, depois Mãe Gaúcha, com Os Monarcas. Um abraço, tchau, boa noite.

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0: Agora são 20h08, 20:08. Olá, muito boa noite para você que está sintonizado, sintonizada na programação da Rádio Comunitária Navegantes 87.9.
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0: A partir de agora até as 22, conosco o programa Universo Sertanejo, que está pedindo permissão para adentrar aí no seu abençoado lar, aí no seu local de lazer, no seu local de trabalho, aí no seu carro, enfim, onde você estiver ouvindo a programação da 87.9. Nosso muito obrigado pela preferência, obrigado pela parceria. E o nosso desejo é que vocês tenham um excelente final de semana, uma excelente noite de sábado, também um excelente domingo. E é claro, sejam todos e todas bem-vindos e bem-vindas à programação da 87.9.
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0: Programa Universo Sertanejo, sempre, sempre agradecendo de coração ao nosso querido Deus, nosso querido Pai. Ele que está sempre ao nosso lado, nos orientando, nos protegendo. Muito obrigado, nosso Deus, pelo alimento, pela saúde, pela família, pela oportunidade de poder estar aqui. Também nosso muito obrigado por tudo que temos e também pelo que somos.

0: Beleza, então, também nossa gratidão à nossa querida mamãe, que está sempre, sempre ao lado de cada um de nós, Nossa Senhora Aparecida. Pedimos humildemente a sua bênção e que a senhora continue sempre protegendo todas as pessoas de todos os males, de todos os perigos, e sempre cubra-nos com seu manto sagrado, nos orientando sempre no caminho do bem, no caminho da paz e no caminho do amor.
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0: É o coração de mãe, o coração que não tem tamanho, né? Amor de mãe, amor incondicional.
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0: Um abraço, boa noite do Paulinho, e é claro, claro, você vai ligando pra cá, 3364-1066, e nós vamos sempre, como sempre, atender você com muita alegria, com muito carinho. Se preferir também, você pode deixar seu recadinho no WhatsApp, nós vamos também atender você sempre, sempre com muita alegria, com muito carinho. Muito bem, tá de bem com a vida, vamos lá então, trazendo a primeiríssima do universo sertanejo.

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0: Muito bem, tá aí sucesso com Barreirito na programação da 87.9. Simbora então conosco nosso amigo ouvinte, o Adriano, do bairro Santa Bárbara. Alô, Adriano, abraço pra você, pra sua família.
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0: Sintonizado na programação, ele pediu sucesso com Yuri Paulinho, Anjo em Forma de Mulher. Tá deixando música pro Kiko, pro Oda, também pro Pirulito, pra todos os amigos que estão na sintonia do programa. Tá deixando um forte abraço pra toda a equipe da 87.9. Nosso muito obrigado, nosso amigo Vinte Adriano.
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0: Na sequência tem sucesso com o Barreirito, o Menino da Canoa, para todo o pessoal que estão aí sintonizados na 87.9. Valeu, nosso amigo ouvinte Adriano, aquele abraço para você mais uma vez, muito obrigado pela participação e um excelente final de semana para vocês, também um super abraço a todo o pessoal aí do Varandas, pessoal que atende super bem. 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Aquele abraço.

Muito bem, voltamos, programa Universo Sertanejo. Vamos deixando um forte abraço a todos os nossos apoiadores culturais, agradecendo de coração aí pela parceria, pela preferência. E o nosso desejo de coração é que vocês tenham sempre êxito em todos os seus empreendimentos. Aquele abraço.

Alô, seu João Fagundes, aquele abraço, obrigado pela preferência. Já, logo mais vamos rodar o sucesso que o senhor havia solicitado, tá bom? Obrigado, bom final de semana. Vamos também estendendo o nosso abraço a todos os aniversariantes, e também um forte abraço e o desejo de um feliz abençoado aniversário para Marileia Ouro. Aquele abraço para você, feliz aniversário e que você seja muito feliz e que você continue sendo essa pessoa maravilhosa. Vamos também estendendo nosso abraço ao nosso amigo ouvinte, o Renato Sareto, que aniversariou no dia 23. Alô, Renato! Abraço para você, feliz aniversário e um bom final de semana! Beleza, então? Chegando aí, sucesso com o Tonico e o Tinoco.

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0: Negro, obrigado, obrigado, cara.
1: Valeu, Marciano.
2: Obrigado a você.
0: Mais.
1: Obrigado pela confiança, por acreditar no nosso, na nossa arte, viu?

0: Muito bem, tá aí, sucesso com Carlito, Badu e Voninho.
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0: Sucesso que rodou na programação da 87.9. Deixe que falem de nós. Beleza, então, alô, seu João Fagundes. Na sequência tem o Tranco da Morena Rosa.
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0: Essa então ele está deixando aí pro seu amigo Adão Neves, vem pra Catarina e a esposa Margarete. E pra todos que estão na sintonia do programa Universo Sertanejo.
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0: Alô, nossos amigos da Ronda Capas e Acessórios aí no loteamento Bem Viver. Obrigado pela preferência, tudo de bom pra vocês. E êxito em todos os seus empreendimentos.
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0: Simbora então aqui, o sucesso não para. Chegando a Thaíde Alexandre, na sequência tem sucesso com Bruni Marrone, Lourenço Lorival, Zezé de Camargo e Luciano.

0: Muito bem, faltando 3 minutos para as 21.
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0: Vamos dando sequência no programa Universo Sertanejo, trazendo a participação da nossa amiga ouvinte Zélia Zuzélia. Alô Zélia, abraço para você, obrigado pela companhia, obrigado pela preferência.
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0: Ela está deixando um forte abraço para todo o pessoal aí do bar, também para todo o pessoal do bairro Ipiranga.
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0: Também um super abraço pro pessoal da Bela Vista São Pedro, a comunidade que estará em festa amanhã. Ela pediu um sucesso com o Yuri Paulinho, já já na sequência.
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0: Também tem sucesso com o Daniel Rafael, toca o modão aí. E ela também está deixando um forte abraço pro Adão, pra Catarina, pro seu João e também pra dona Margarete. Grandes amigos. Valeu, Zélia, aquele abraço mais uma vez. Obrigado pela preferência. Tudo de bom pra vocês.
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0: Vamos lá então, Yuri Paulinho.

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